0: Fala, Cambão, é Temer.
1: Olá, Temer.
0: Can you take Warner's Rest Pumper offline, please?
1: Okay.